0: presidente francês e também as casas reais da Dinamarca e da Suécia já apresentaram condolências. O rei Harald tinha 89 anos. O governo de Ceuta lançou um apelo à calma na plataforma X, depois de ontem grupos de manifestantes terem bloqueado a passagem a um caminhão de ajuda humanitária da Cruz Vermelha e terem também queimado algumas tendas do acampamento onde estão os migrantes ilegais que entraram naquela cidade a 30 de julho. O apelo é acompanhado por um cartaz com a mensagem: Ceuta somos todos, não há violência, sim à união e Ceuta acima de tudo. A Ucrânia e a Rússia voltaram-se a atacar esta madrugada. As forças ucranianas atacaram uma refinaria a norte de Moscovo e também a cidade de Sebastopol, na península anexada da Crimeia. Já a Rússia atacou depósitos de mísseis e infraestruturas portuárias em Kiev e em Odessa. Ratko Mladic, apelidado do carniceiro dos Balcãs, pelo seu papel no massacre de Srebrenica em 95, vai ter um funeral com honras de Estado. O anúncio foi feito pelo ministro sérvio da Justiça numa entrevista a uma rádio. O antigo líder militar dos sérvios da Bósnia foi condenado à prisão perpétua pela Justiça Internacional. Ele dirigia as forças sérvias bósnias durante a Guerra da Bósnia. Foi em 2017 condenado à prisão perpétua pelo Tribunal Penal Internacional para a ex-Jugoslávia por genocídio, crimes de guerra e crimes contra a humanidade durante este conflito. Entre os seus crimes figuram o massacre de cerca de 8 mil homens e rapazes bósnios cometido em julho de 95 na região de Srebrenica. 700 figurantes de todas as idades vão encher de cor as ruas da Foz no Porto no domingo. O cortejo de São Bartolomeu, tradição desde 1952, veste de trajes de papel a população daquela zona da cidade. A presidente da União de Freguesias de Aldoar, Foz do Douro e Novogilde, Cláudia Bravo, diz que este é um processo de criação e é um processo todo ele feito em papel.
1: É idealizado em janeiro, o executivo da União de Freguesias decide o tema, neste caso este ano Fábulas e Lendas. Depois fazemos uma reunião com as coletividades em que é apresentado o tema e a partir daí eles escolhem um subtema. Depois cada um vai para as suas coletividades, para as suas casas, pensar um bocadinho como é que podem idealizar isto. Faz-se uns desenhos, escolhe-se o tipo de material que se quer usar, tem papel crepe, papel de jornal, papel de embrulho, várias coisas, e a partir daí começam a modelar e a cortar e a costurar.
0: No desfile vão passar então figurinos baseados em contos, como o Capuchinho Vermelho e o Pedro e o Lobo. Cláudia Bravo diz que o tema surge a partir de histórias partilhadas entre gerações.
1: Eu sempre quis fazer algo assim mais ligado ao universo infantil e percebi que este tema nunca tinha sido escolhido. E então desafiei o meu executivo a trabalharmos este tema. Porquê? Todos nós, desde crianças até velhinhos, sabemos sempre histórias e fábulas infantis. E, portanto, a verdade é que nós contamos aos nossos filhos, os nossos avós contaram-nos a nós, e eu acho que é um tema muito engraçado e que, com muita criatividade, ou seja, dá para trabalhar o tema de uma forma muito interessante.
0: Os trajados desfilam pelas ruas da Foz com destino à Praia do Ourigo para o tradicional Banho Santo, isto já depois do desfile. O Cinema Ideal em Lisboa comemora hoje 12 anos de existência. Até agora tem sobrevivido, apesar das dificuldades que o setor atravessa. A TSF, o diretor Pedro Borges, atribui esta longevidade ao empenhamento das pessoas.
2: Deixaram de abrir cinemas, porque pelo contrário, as notícias falam sempre a
3: respeito de mais salas de cinema,
2: porque estávamos já na altura a abrir a contracorrente do que era a destruição da vida pública no centro da cidade.
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0: Pedro Borges diz também que o aniversário começou a ser celebrado no início de agosto com reposições de alguns clássicos do cinema, como o Soy Cuba.
2: Nós gostamos de assinalar porque precisamente às vezes vai-se perdendo a noção do tempo e portanto fazemos sempre qualquer coisa de especial. Este ano em que estamos com três reposições, estreias de três grandes clássicos do cinema, fazemos um dia com

0: preço do bilhete é o preço de há 12 anos, 5 euros, para as sessões todas.
1: O filme angolano Meu Simba passa hoje, dia de aniversário do Cinema Ideal.
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0: A 10 horas 15 minutos, voltamos a olhar para o trânsito nesta manhã de sexta-feira. Trânsito lento em Lisboa, na zona de Via Longa, em direção ao Alverca, devido a trabalhos que estão a decorrer. Trânsito pouco intenso no final da A2, em direção à Ponte 25 de Abril, entre o viaduto do Pregal e a Praça da Portagem. No Porto, nesta altura, trânsito muito intenso na VCI, sentido a Rábida Freixo, entre o Campo Alegre e a saída para a Avenida da Boa Vista.
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0: E até bem perto das 11, na TSF, em reposição, a distância que nos aproxima. Vamos voltar a ouvir o programa emitido no dia 19 de abril, em que conhecemos o país de origem, Marrocos, de um imigrante que chegou em 98 para trabalhar na Expo e que desde então ficou em Portugal. Distância que nos aproxima com Nelson Santos.
2: Olá, viva! Estendemos o planisfério semanalmente na TSF e vamos em busca das bandeiras da integração. Hoje destacamos um país bastante representado em Portugal. São 12.500 os nacionais por cá, desta terra do Maghreb, região de fortes ligações históricas com o nosso país, desde o tempo dos mouros na Península Ibérica e das aventuras marítimas dos portugueses em Ceuta. País de contrastes. Entre o Atlântico e o Sahara está uma montanha de emoções, a Cordilheira do Atlas, e cidades vibrantes como Rabat, Marrakech, Casablanca ou Tanger. O chá de menta está na mesa. Árabes, berberes e subsaarianos brindam pela mesma convivência. Vamos em busca de um reino milenar, mas independente há 70 anos. Hoje, a distância aproxima-nos de Marrocos.
3: مرحبا اسمي أمينة بقاس من المغرب موجودة اليوم في المجال الذي يجمعنا TSF

0: Mina Bakas, 54 anos, é tradutora de árabe e português na AIMA, veio para Portugal por alturas da Expo 98, nasceu junto à fronteira com a Argélia. Aprender português foi decisivo logo nos primeiros tempos, está cá mais ou menos metade da vida, 28 anos em Portugal, 26 em Marrocos. Faz um bom balanço da sua vivência por cá, tem sido bom adotar a Portugal como casa?
1: Minha vida aqui em Portugal, quando cheguei no início, trabalhei no Expo 98. Uhum. Falava francês, árabe, gostei de Portugal, gostei de povo, das pessoas. Achei que são muito próximas da nossa cultura.
0: Sim.
1: Passando o Expo 98, casei-me, tive dois filhos, uhum, que nasceram cá em Portugal, um já com 26 e o outro já com 20. Uhum. Tenho um netinho.
0: Trabalho. É o orgulho da avó, não é?
1: Sim, é
0: as avós, quando falam nos netos, os olhos brilham.
1: É isso. Estou aqui em Portugal, integrei-me facilmente no trabalho porque consegui aprender língua portuguesa rápido, foi fundamental para mim. Uhum. Como já tinha dito no início, eu estava a trabalhar na Expo 98. Ao
0: veio
1: acabar,
0: para trabalhar no pavilhão dos Emirados Árabes Unidos, como
1: sim,
0: sei, não é?
1: Sim, pois, sim.
0: Há
1: sim,
0: essa
1: sim,
0: relação árabe.
1: É, trabalhei no pavilhão dos Emirados Árabes Unidos. Ao acabar o Expo, que tinha a duração de 6 meses, comecei a trabalhar em vários domínios. Pois comecei a ajudar as pessoas que não falam português, porque eu fui muito rápida. Ajudei várias pessoas nas situações que eles tinham tratar assuntos nas entidades competentes. Encontrei-me com uma vítima de violência doméstica, acompanhei para a polícia, ajudei-la a traduzir.
0: Sim.
1: Então lá fui ouvida pelos polícias.
0: Gostaram da sua tradução?
1: Gostaram da minha tradução, acharam que eu domino muito bem português. Então mandaram-me para o tribunal.
0: Ah, sim.
1: Fui, fiz uma diligência, uma tradução numa diligência, e gostei e adorei a área. Comecei a trabalhar no tribunal desde 2013 até 2016. Quando chegaram os refugiados em Portugal, fui-me apresentar no Alto Comissariado para as Migrações.
0: Sim, então, espera, não conto já a história toda. Vamos por partes até chegar à AIMA, que é onde está hoje. Penso que não chegou, sim, a passar pelo CEF, mas está aqui neste organismo que é o STT, o Serviço Telefónico de Tradução, não é?
1: Serviço de Tradução Telefónica. Uhum. É um serviço fundamental para os imigrantes e faz...
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0: Bom dia, agora meio-dia e meia.
1: A recriação do Cerco de Almeida começa esta tarde. É a 22ª recriação histórica do Cerco de Almeida, a maior recriação histórica do período napoleónico de Portugal. Almeida recua o período das invasões francesas com centenas de recriadores nacionais e estrangeiros a recordar os acontecimentos de 1810. O evento começa pelas 5 da tarde com o hastear das bandeiras, segue-se a abertura de portas e a inauguração do mercado oitocentista com os mercadores e artesãos. 16 anos depois, o Europeu de Rádio Modelismo volta a passar pela pista da Associação Cultural e Desportiva Os Beirões, em Maceinhas, no Conselho da Guarda. São mais de 120 pilotos de 11 países. As provas arrancam esta sexta-feira e espera-se um fim de semana recheado na pista de Rádio Modelismo de Maceinhas, por onde vão passar várias centenas de pessoas nestes 3 dias. Já é conhecida a seleção de filmes que vai estar a concurso na próxima edição do Cineeco, o Festival Internacional de Cinema Ambiental da Serra da Estrela. De 9 a 17 de outubro, Ceia volta a ser o centro do cinema ambiental internacional, com 9 dias dedicados à exibição de filmes nacionais e internacionais que dão visibilidade e incentivam a reflexão sobre grandes questões ambientais da atualidade. Foram selecionados 87 filmes de 34 países.

0: Para esta sexta-feira, dia 28 de agosto, pode contar na Guarda com céu limpo ou pouco nublado.
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0: Passamos agora para as notícias com a edição de Sofia Pereira.
3: A recriação do Cerco de Almeida começa esta tarde. É a 22ª recriação histórica do Cerco de Almeida, a maior recriação histórica do período napoleónico de Portugal. Almeida vai recuar ao período das invasões francesas com centenas de recriadores nacionais e estrangeiros a recordar o acontecimento de 1810. O evento começa pelas 5 da tarde com o hastear das bandeiras, segue-se a abertura de portas com a inauguração do mercado oitocentista com mercadores e artesãos. Estão programadas batalhas, o acampamento militar, demonstrações e artilharia, desfiles militares. Não vão faltar as tabernas com petiscos e manjares, as mostras e provas, a animação e diversão, comédia musical, o baile e sarau oitocentista e o espetáculo musical com o Virgula esta noite. É um dos momentos altos de Almeida, segundo o autarca local António Machado.
4: Mais de 500 recriadores vestidos a rigor a fazer essa vivência da recriação histórica que sempre palavras para descrever. O Cerco tem crescido todos os anos, nós continuamos a tentar inovar, que também não é fácil. A inovação acaba por ser o tipo de resposta que vamos dando, vamos engrossando as respostas aos vários públicos e também vamos diversificando os locais da realização das batalhas, com novas edições. Nosso espetáculo piromusical já ficou menos pólvora e mais tecnologia, com o espetáculo drones que está preparado, vai surpreender certamente aqueles que vão ver pela primeira vez. Aqueles que já assistiram vão ter novidades com certeza, por isso vale a pena sempre visitar e ver a batalha noturna, mas todos os atos institucionais, quer do içar das bandeiras, quer o nosso fantástico baile. Sexta-feira o local vai ser o Picadeiro del Rei e aqueles que tiverem curiosidade para ver um magnífico espetáculo de baile oitocentística de época, com música ao vivo de época, é uma oportunidade única que podem ver no mais bonito picadeiro que há em Portugal, ou pelo menos dos mais bonitos.
3: A autarquia espera que passem por Almeida cerca de 20 mil pessoas nesta 22ª edição do Cerco de Almeida.
4: A média que tem sido ronda sempre os 20 mil, porque é durante os dias. O dia maior vai ser sábado, que deve passar mais de 10 mil pessoas que vão passar em Almeida, e depois no somatório dos 3 dias rondará sempre perto dos 20, 25 mil, depende também dos anos e da afluência que há, por isso os números vão rondar por aí.
3: Além dos momentos históricos do Cerco de Almeida, com a recriação das batalhas, o acampamento e desfile militar, as demonstrações de artilharia, o mercado oitocentista, há também música. Hoje atua o Virgul e amanhã sobe ao palco a fadista Raquel Tavares. 16 anos depois, o Europeu de Rádio Modelismo volta a passar pela pista da Associação Cultural e Desportiva Os Beirões, em Maceinhas, no Conselho da Guarda. São mais de 120 pilotos de 11 países. As provas arrancam esta sexta-feira e espera-se um fim de semana recheado na pista de Rádio Modelismo de Maceinhas, por onde vão passar várias centenas de pessoas nestes 3 dias, segundo o presidente da Associação Os Beirões, Júlio Bahia.
5: Vamos ter 120 pilotos. Cada piloto com 2 mecânicos, as fábricas, todo o staff de apoio à modalidade. Vamos ter um fim de semana em grande aqui na Guarda. Ter aqui um campeonato de Europa na Guarda não é todos os dias, não é todos os anos. Aliás, nós organizámos um em 2010, passaram 16 anos e espero que de facto seja um evento, eu considero talvez o evento mais importante no distrito da Guarda. Depois da volta a Portugal, deve ser sem dúvida alguma o evento mais importante para a Guarda.
3: As condições da pista de radiomodelismo e das infraestruturas foram melhoradas para melhorar a experiência dos pilotos e visitantes.
5: Melhorámos as condições para a prática da modalidade. A pista tem um layout ambiente ligeiramente diferente do habitual. Fizemos uma compactação mais resistente também daquilo que já estava anteriormente. Há sim umas nuances, há um embelezamento da pista, está agradável, está atrativo para o público, há bancadas, coisa que não tínhamos anteriormente.
3: Na Associação Os Beirões de Maçainhas, há cerca de 30 voluntários a dinamizar as atividades de radiomodelismo. Desta vez, a chuva pode ser prejudicial, mas para já, ultimam-se os preparativos.
5: Nós temos cerca de 30 pessoas. Somos todos, por amor à camisola, está a ser difícil. Todos os recursos de materiais, equipamentos, toda a logística para a preparação do evento é muito difícil. Nós recorremos sempre às entidades, nomeadamente a Câmara Municipal da Guarda, IPDJ, Juntas de Freguesia, mas não é fácil conseguirmos o apoio que para nós seria o ideal e ficamos muito aquém dessas necessidades. Por muito boa vontade que possa haver, não é suficiente. Passámos aqui quase 2 semanas já a bater mal, como costuma dizer. Estamos quase no termos. O São Pedro também não nos está a ajudar. Vai nos danificar bastante a pista. Estamos com algum receio qual vai ser o comportamento. Porque se a durabilidade do piso não for grande, isto vai ser um caos. Vamos ver o que isto vai acontecer.
3: E além da modalidade e do entretenimento, Júlio Bahia recorda que há centenas de pessoas que neste momento já estão pela região exatamente para participar e acompanhar o Europeu de Radiomodelismo, que há 16 anos não passava pela Guarda, contribuindo para a economia local.
5: Cidade é quase distrito, porque a Guarda não tem capacidade de alojamento para todas as pessoas. Nós estamos a falar de um evento que são 120 pilotos, se calhar desses 120, apenas 15 serão portugueses, todos os outros serão estrangeiros, de 11 países, que vêm efetivamente acompanhados do staff para a organização, para apoio à prova, mas sim, vêm os familiares, ficam aqui na Guarda 4, 5 dias, ficam a conhecer a nossa casa.
3: Até domingo realiza-se o Europeu de Radiomodelismo em Maçainhas. As provas decorrem das 7 da manhã às 7 da tarde na pista da Associação Os Beirões. Estão inscritos 120 pilotos de 11 países, nomeadamente da Alemanha, Áustria, Dinamarca, Espanha, Estónia, França, Inglaterra, Itália, Irlanda, Portugal e Suíça. Já é conhecida a seleção de filmes que vai estar a concurso na próxima edição do Cineeco, o Festival Internacional de Cinema Ambiental da Serra da Estrela. Regressa de 9 a 17 de outubro, quando Ceia volta a ser o centro do cinema ambiental internacional, com 9 dias dedicados à exibição de filmes nacionais e internacionais que dão visibilidade e incentivam a reflexão sobre questões ambientais da atualidade. Foram selecionados 87 filmes de 34 países. A organização explica que neste ano foram submetidas 410 obras, entre filmes de ficção e documentários produzidos para cinema ou televisão, nacionais e internacionais, e obras de arte visuais realizadas em meio digital, vídeo ou película com temática ambiental. A lista de filmes a concurso na próxima edição do Cineeco já pode ser consultada através do site online do Festival Internacional de Cinema Ambiental da Serra da Estrela.

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0: boas horas.
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2: Quatro horas.

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0: Boa tarde, são agora 5 horas.
1: A recriação do Cerco de Almeida começa esta tarde. É a 22ª recriação histórica do Cerco de Almeida, a maior recriação histórica do período napoleónico de Portugal. Almeida recua o período das invasões francesas com centenas de recriadores nacionais e estrangeiros a recordar os acontecimentos de 1810. O evento começa pelas 5 da tarde com o hastear das bandeiras, segue-se a abertura de portas e a inauguração do mercado oitocentista com os mercadores e artesãos. 16 anos depois, o Europeu de Radiomodelismo volta a passar pela pista da Associação Cultural e Desportiva Os Beirões, em Maceinhas, no Conselho da Guarda. São mais de 120 pilotos de 11 países. As provas arrancam esta sexta-feira e espera-se um fim de semana recheado na pista de Radiomodelismo de Maceinhas, por onde vão passar várias centenas de pessoas nestes 3 dias. Já é conhecida a seleção de filmes que vai estar a concurso na próxima edição do Cineeco, o Festival Internacional de Cinema Ambiental da Serra da Estrela. De 9 a 17 de outubro, Ceia volta a ser o centro do cinema ambiental internacional, com 9 dias dedicados à exibição de filmes nacionais e internacionais que dão visibilidade e incentivam a reflexão sobre grandes questões ambientais da atualidade. Foram selecionados 87 filmes de 34 países.

para amanhã, sábado, dia 29 de agosto, pode contar na Guarda com céu limpo ou pouco nublado e também com nova subida das temperaturas. Máxima prevista de 23 graus, mínima de 9.

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2: Passamos agora para as notícias com a edição de Sofia Pereira.
3: A recriação do Cerco de Almeida começa esta tarde. É a 22ª recriação histórica do Cerco de Almeida, a maior recriação histórica do período napoleónico de Portugal. A Almeida vai recuar ao período das invasões francesas, com centenas de recriadores nacionais e estrangeiros a recordar o acontecimento de 1810. O evento começa pelas 5 da tarde, com o hastear das bandeiras, segue-se a abertura de portas, com a inauguração do mercado oitocentista com mercadores e artesãos. Estão programadas batalhas, o acampamento militar, demonstrações e artilharia, desfiles militares. Não vão faltar as tabernas com petiscos e manjares, as mostras e provas, a animação e diversão, comédia musical, o baile e sarau oitocentista e o espetáculo musical com o Virgula esta noite. É um dos momentos altos de Almeida, segundo o autarca local António Machado.
4: Mais de 500 recriadores vestidos a rigor a fazer essa vivência da recriação histórica que sem palavras para descrever. O Cerco tem crescido todos os anos, nós continuamos

0: Continuamos a tentar inovar, que também não é fácil. A inovação acaba por ser o tipo de resposta que vamos dando, vamos engrossando as respostas aos vários públicos e também vamos diversificando os locais da realização das batalhas, com novas edições. Nosso espetáculo piromusical já ficou menos pólvora e mais tecnologia, com o espetáculo Drones que está preparado, vai surpreender certamente aqueles que vão ver pela primeira vez, aqueles que já assistiram. Irão, vão ter novidades com certeza, por isso vale a pena sempre visitar e ver a Batalha Noturna, mas todos os atos institucionais, quer do içar das bandeiras, quer o nosso fantástico baile. Sexta-feira o local vai ser o Picadeiro del Rei e aqueles que tiverem curiosidade para ver um magnífico espetáculo de baile oitocentística, de época, com música ao vivo de época. É uma oportunidade única que podem ver no mais bonito picadeiro que há em Portugal, ou pelo menos dos mais bonitos.
1: A autarquia espera que passem por Almeida cerca de 20 mil pessoas nesta 22ª edição do Cerco de Almeida.
0: A média que tem sido ronda sempre os 20 mil, porque é durante os dias. O dia maior vai ser sábado, que deve passar mais de 10 mil pessoas que vão passar em Almeida, e depois no somatório dos 3 dias rondará sempre perto dos 20, 25 mil, depende também dos anos e da afluência que há, por isso os números vão rondar por aí.
1: Além dos momentos históricos do Cerco de Almeida, com a recriação das batalhas, o acampamento e desfile militar, as demonstrações de artilharia, o mercado oitocentista, há também música. Hoje atua o Virgul e amanhã sobe ao palco a fadista Raquel Tavares. 16 anos depois, o Europeu de Radiomodelismo volta a passar pela pista da Associação Cultural e Desportiva Os Beirões, em Maceinhas, no Conselho da Guarda. São mais de 120 pilotos de 11 países. As provas arrancam esta sexta-feira e espera-se um fim de semana recheado na pista de Radiomodelismo de Maceinhas, por onde vão passar várias centenas de pessoas nestes 3 dias, segundo o presidente da Associação Os Beirões, Júlio Bahia.
2: Vamos ter 120 pilotos. Cada piloto com dois mecânicos, as fábricas, todo o staff de apoio à modalidade. Vamos ter um fim de semana em grande aqui na Guarda. Ter aqui um campeonato de Europa na Guarda não é todos os dias, não é todos os anos. Aliás, nós organizámos um em 2010, passaram 16 anos e espero que de facto seja um evento, eu considero talvez o evento mais importante no distrito da Guarda. Depois da volta a Portugal, deve ser sem dúvida alguma o evento mais importante para a Guarda.
1: As condições da pista de radiomodelismo e das infraestruturas foram melhoradas para melhorar a experiência dos pilotos e visitantes.
2: Melhorámos as condições para a prática da modalidade. A pista tem um layout ligeiramente diferente do habitual. Fizemos uma compactação mais resistente também daquilo que já estava anteriormente. Há assim umas nuances, há um embelezamento da pista, está agradável, está atrativo para o público, há bancadas, coisa que não tínhamos anteriormente.
1: Na Associação Os Beirões de Maceinhas, há cerca de 30 voluntários a dinamizar as atividades de radiomodelismo. Desta vez, a chuva pode ser prejudicial, mas para já ultimam-se os preparativos.
2: Nós temos cerca de 30 pessoas, somos todos por amor à camisola, está a ser difícil. Todos os recursos de materiais, equipamentos, toda a logística para a preparação do evento é muito difícil. Nós recorremos sempre às entidades, nomeadamente a Câmara Municipal da Guarda, IPDJ, Juntas de Freguesia, mas não é fácil conseguirmos o apoio que para nós seria o ideal e ficamos muito aquém dessas necessidades. Por muito boa vontade que possa haver, não é suficiente. Passamos aqui quase 2 semanas já a bater mal, como costuma dizer. Estamos quase no termo. O São Pedro também não nos está a ajudar. Vai nos danificar bastante a pista. Estamos com algum receio qual vai ser o comportamento, porque se a durabilidade do piso não for grande, isto vai ser um caos. Vamos ver o que é que isto vai acontecer.
1: E além da modalidade e do entretenimento, Júlio Bahia recorda que há centenas de pessoas que neste momento já estão pela região exatamente para participar e acompanhar o Europeu de Radiomodelismo, que há 16 anos não passava pela Guarda, contribuindo para a economia local.
2: Cidade é quase distrito, porque a Guarda não tem capacidade de alojamento para todas as pessoas. Nós estamos a falar de um evento que são 120 pilotos, se calhar desses 120, apenas 15 serão portugueses, todos os outros serão estrangeiros, de 11 países, que vêm efetivamente acompanhados do staff para a organização, para apoio à prova, mas sim, vêm os familiares, ficam aqui na Guarda 4, 5 dias, ficam a conhecer a nossa casa.
1: Até domingo realiza-se o Europeu de Rádio Modelismo. modelismo em Maçainhas. As provas decorrem das 7 da manhã às 7 da tarde na pista da Associação Os Beirões. Estão inscritos 120 pilotos de 11 países, nomeadamente da Alemanha, Áustria, Dinamarca, Espanha, Estónia, França, Inglaterra, Itália, Irlanda, Portugal e Suíça. Já é conhecida a seleção de filmes que vai estar a concurso na próxima edição do Cineeco, o Festival Internacional de Cinema Ambiental da Serra da Estrela. Regressa de 9 a 17 de outubro, quando Ceia volta a ser o centro do cinema ambiental internacional, com 9 dias dedicados à exibição de filmes nacionais e internacionais que dão visibilidade e incentivam a reflexão sobre questões ambientais da atualidade. Foram selecionados 87 filmes de 34 países. A organização explica que neste ano foram submetidas 410 obras, entre filmes de ficção e documentários produzidos para cinema ou televisão, nacionais e internacionais, e obras de arte visuais realizadas em meio digital, vídeo ou película com temática ambiental. A lista de filmes a concurso na próxima edição do Cineeco já pode ser consultada através do site online do Festival Internacional de Cinema Ambiental da Serra da Estrela.
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